0: sabes, Pumba? Isto começa a cheirar mal.
1: Ah, desculpa.
0: Não és tu. Eles. 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Sozinhos.
1: E qual é o mal?
2: Vê o que acontece.
1: O quê?
2: E o que vem depois?
1: O quê?
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1: Oh.
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